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0: 9:39.
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0: 10 horas.
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0: 10:43.
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2: Quando o problema é a solução da sua vida também, hein?

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0: 11:36.
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1: Todo mundo já passou por relacionamentos que deixaram marcas, mas sempre tem aquele que deixa um pouco mais.

0: Meia-noite e um.
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0: 4 e 1.
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1: 4:30. 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
9: Embora são 5 horas em ponto. Bom dia.
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1: E agora, moro, são 5 horas e 2 minutos, 5 e 2. Uma excelente manhã de segunda-feira para você ligado, sintonizado em 87,9 Rádio Canal Mais FM. E eu, Carlos Branco, chegando por aqui para comunicar com vocês e apresentar o programa Bom Dia Viola. Vamos juntos aí até as 9 horas da manhã. Curtir o que é de melhor nas modas de viola e também nos clássicos sertanejos, hein? Manhã de segunda-feira, dia 24 de agosto do ano 2026. Parabéns aos amigos ouvintes que hoje completam mais um de vida, pertencente ao signo de Virgem. Estamos no inverno brasileiro, hein? A fase da lua é quarto crescente, hein? Já se passaram 126 dias de 2026, faltando aí 129 dias para que termine este ano. Datas comemorativas de hoje, que comemoramos neste dia 24 de agosto do ano 2026, hein? Hoje é a festa de Uxumaré, né? Também é o dia da independência da Ucrânia, é o dia da infância, hein? Dia de São Bartolomeu, é o dia do artista, né? É dia do diabo solto, né? Nas lendas dos cordéis. Também é o Dia Internacional da Música Estranha, Dia Nacional da Comunidade Ucraniana, Massacre da Noite, né, de São Bartolomeu em 1572 e suicídio de Getúlio Vargas em 1954. Hein? São as datas comemorativas de hoje, hein? Dessa data de 24 de agosto do ano de 2026. Está no ar mais uma edição do programa Bom Dia Viola pela Canal Mais FM. E a gente sempre começa trazendo aí para vocês o tempo e a temperatura e as feiras livres de Bauru, deixando vocês muito bem atualizados.
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1: Agora são 5 horas e 4 minutos. Na cidade de Limites, nesse momento, está com 13 graus. A umidade relativa do ar está em 87%, ventando 14 km por hora em céu. Parcialmente nublado neste momento em Bauru. Temperatura máxima hoje vai atingir aí apenas 27 graus. Está aí, então, portanto, hein? Previsão de chuva? 0%. Não existe previsão nenhuma de chuva para esta segunda-feira. Quarta-feira, sim, existe uma leve previsão de chuva. Vamos ver se chove. Perfeito? E a Prefeitura Municipal de Bauru informa os três pontos de feiras livres que a gente tem hoje em Bauru, hein? Vamos lá. Temos feira hoje no Novo Jardim Pagano, ali na rua Neuza Aparecida Fucuda, quarteirão 5, das 16 até as 20 horas. Também temos na Vila Aviação, Avenida Doutor Mário Oliveira Matozinhos, lá na Praça do Avião, começa às 17 até as 21 horas. Na Vila Universitária, ali Henrique Sabe, em frente ao Bauru Center Shopping, no quarteirão 15, Henrique Sabe, começa às 16 até as 20 horas. E na segunda-feira são apenas três feiras livres, porque hoje é dia dos amigos Fernandes, repor as mercadorias que foram vendidas até ontem e a partir de amanhã eles começam a estar ofertando pra gente produtos de qualidade fresquinho e muito nutritivos. Então todos vocês, amigos Fernandes, hoje é dia de fazer compra, né? Sejam todos bem-vindos ao Canal Mais FM, que é uma rádio e muitas vozes. E aos meus amigos da Tibiriçá, aquele alô, aquele abraço, aquele bom dia, valeu, José Carlos, né? Também tá lá o Toninho, a Juliana, né? Dona Marli, né? O Joel, um abraço pra vocês aí, muito obrigado sempre por estar sintonizado no Canal Mais FM. Viu? Aí, né? Tomando aquele café gostoso e preparando produtos de qualidade para mandar aqui para a cidade para que a gente possa consumir. 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O nascer do sol hoje em Bauru será às 6 horas e 32 minutos e o pôr do sol às 18 horas e 5 minutos. A partir de agora a gente vai liberando nossas linhas para que você possa estar entrando em contato com a gente. Anote e salve o nosso fone no WhatsApp. É o 14-996-188790. 14-996-188790. 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No Facebook de Carlos Branco, Branco não será diferente, hein? Você deixa lá seu alô, seu abraço, seu bom dia, sua indicação musical, que em tempo real
3: Rafael, visualizo por aqui. No Instagram é bcarlosbranco e Canal Mais FM. Siga a gente pra gente seguir você de volta, perfeito? Pra nos ouvir, Rádio Net, Tony Rádios, por todas as plataformas digitais e também é aí pelo nosso site, em canalmaisfm.com.br. No analógico, você sabe muito bem qual é a nossa sintonia, é 87,9. Sintoniza no seu carrinho, né? Claro, na sua casa, no seu rádio analógico, e você vai conferir o que é de melhor nas modas de viola e nos clássicos sertanejos. Bora começar o programa Bom Dia Viola. Começamos hoje com o Dino Franco Moraí, cantando a música Travessia do Araguaia. Na sequência vem Modonas, que a gente selecionou para vocês aqui. Olha só, né? A música Distante, meu bem. Quem canta é as Irmãs Freitas com o Voninho, né? E Felipe Falcão, Floresta do Meu Coração. Essas três sempre é na nossa responsabilidade. As demais ficam por conta do amigo ouvinte que não mais se vive. Acredito ter bom gosto e há de indicar pra gente que é de melhor nas modas viola e nos clássicos sertanejos. Acertando o seu relógio, são 5 horas e 8 minutos. Uma excelente manhã, uma ótima segunda-feira.

E agora foram, são 5 horas e 18 minutos, conferindo aí com eles, né? Felipe Falcão cantando a música Floresta do Meu Coração. Passou por aqui também com as Irmãs Freitas e o Boninho, né? A música Distante do Meu Bem. E a primeira que abriu o programa Bom Dia Viola desta manhã de segunda-feira foi com Dino Franco e Moraí cantando a música Travessia do Araguaia. E agora a gente já começa a mandar nosso recadinho, abraço, bom dia para o pessoal que está comigo aqui através do nosso WhatsApp, manda seu bom dia, né? Vamos lá. Minha querida amiga Hilda, né? Tá fazendo aniversário hoje, hein, Hilda? Parabéns, querida, feliz aniversário, Deus abençoe. Eu mando bom dia, meu amigo Carlos Branco, né? Hoje eu estou, né, desejando parabéns para mim mesmo, né? Olha só, aí pedindo que Deus me proteja, né, e também me abençoe, pedindo uma música para você. É Chitãozinho Chororó cantando a música Pés Descalços, né? É, o Senhor Jesus te abençoe grande, né, grandemente nessa data, né? E a gente deseja a você, Hilda, feliz aniversário, tudo de bom para você e comemore seu aniversário com seus familiares, tá bom, querida? Um abraço, bom dia. A gente vai tocar assim, Pés Descalços, né? E, aliás, vamos mandar o programa inteiro para você, tá bom? Um abraço, bom dia. Meu amigo Edivaldo Endurbo já está por aqui mandando bom dia. Bom dia, meu amigo Carlos Branco. Bom dia, Edivaldo, bom trabalho. Emerson Muniz, Chopiro, né? Bom dia, meu amigo, né? Estamos juntos, né? Nessa canção. Opa, beleza, hein? Manda para nós ouvir aí, né? Amaremos com. Vou mandar com o Barreirito, tá bom? É, repete para nós, né? Deixa com a gente. O Emerson, um abraço, bom dia, né? Bonita essa música, também gosto, tá certo? Um abraço, bom dia. O meu amigo, o Alair Silva, lá do Departamento de Água e Esgoto, está com a gente, mandando aquele bom dia especial. Valeu, parceiro, um abraço, bom dia. Tiaguinho da Padaria, bom dia, compadre, né? Começo de semana abençoado para todos nós, né? Abençoado seja o nosso dia, valeu. Abraço aos amigos da Nado, André, Marcelo, Dota, Bart Simpson, Canal Mais FM, uma rádio, muitas vozes, perfeito. Juninho Cunha, também da Padaria Quero Mais, mandando aquele bom dia especial. Bom dia, Juninho, Elô, e todos os colaboradores da Padaria Quero Mais, está por aqui com a gente, mandando aquele bom dia. Meu amigo José Benedito da Vila São Paulo, deixa aquele bom dia especial pra gente, valeu, Zé. Um abraço, tá aí na sintonia, toca Terra Roxa aí, tinha um carrinho pardinho, José Benedito da Vila São Paulo, um abraço, bom dia, mais gente com a gente por aqui mandando bom dia, meu amigo PA, Paulo Afonso na sintonia, bom dia, meu amigo Carlão, né, abençoada segunda-feira para todos nós, né, hoje eu indo para Ribeirão Preto, né, com a parceira do amigo Leandro, né, tá aí na sintonia, na parceria, né, do amigo Leandro, um abraço e boa viagem para vocês aí, Leandro, e também aí o nosso amigo PA, Paulo Afonso, na sintonia, valeu, PA, um abraço, né, Isaías do Nova Paulista, por aqui comigo, mandando um bom dia, Carlos Branco, né, eu gostaria de ouvir a música Amargurado, Tião Carreiro e Pardinho, oferecendo para todos os ouvintes, para a família Canal Mais FM, desejando uma ótima semana para todos nós, que seja uma semana abençoada por Deus, né, Isaías, amém, e que teremos sim, tá bom, um abraço, bom dia. Meu amigo também, lá do Meridota, nos ouvindo pela internet, o Roberto e a esposa Aldaíse estão na sintonia, curtindo o som da Canal Mais FM. Aquele alô, Roberto, aquele abraço, valeu, Dada. Um abraço, bom dia, tamo junto. Bora render? Bora trabalhar. Pés Descalço, quem canta é Chitão e Chororó, Terra Roxa, Tião Carreiro e Pardinho e Barreirito com a música Amaremos. São 5 horas e 21 minutos. Bom dia.

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13: E agora, Bruno, são 5 horas e 34 minutos, acertando o seu relógio, 5h34. As primeiras informações do dia vem chegando pra gente e a gente leva pra você, amigo ouvinte, Canal Mais FM, no informativo Canal Mais FM. Este é o informativo Canal Mais FM, Transurbem. Durbem informa as primeiras informações do dia. Transurbem informando que as duas empresas de transporte coletivo de Bauru, na cidade de Bauru, das limites, funcionam perfeitamente, tudo normal nesta manhã de segunda-feira, hein? Algumas linhas começaram a rodar às 4 horas e 30 minutos, as demais às 5 horas da manhã em ponto. Portanto, você que usa transporte coletivo para ir voltar ao trabalho, os ônibus estão passando na hora certinha. Se é bem, né? Tome seu café, vá para o ponto de ônibus. Quem tem que esperar o ônibus é você, porque o ônibus não espera por ninguém, não. Perfeito? Aí a dica, hein? E Durbem informa também que daqui a pouco, a partir das 6 horas da manhã, os amigos coletores estarão recolhendo lixo orgânico e seletivo. Separou, minha senhora, orgânico e seletivo? Então coloque na lixeira, que a senhora sabe muito bem o que vai passar. Eles vão levar, vão deixar tudo limpinho aí em frente à sua casa novamente. 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Beleza, seguimos por aqui com um alô, abraço, bom dia para o pessoal que está comigo, mandando aqui bom dia. TT Boiadeira está chegando por aqui, fala comigo, TT, bom dia.
14: Bom dia, meu amigo Carlos Branco.
13: Bom dia.
14: Ô Carlão.
13: Diga lá.
14: Gostaria de ouvir a moto aí do Boi Soberano.
13: Perfeito.
14: Aparecer lá para o Jacaré do Parque das Nações, o Roseval Caminhoneiro, Edilmo 3 América, o meu amigo, o Silvio Açougueiro, toda a galera do Pelego Alô Meu Povo, o bar do Ricardo Capuano, Silvinho, e a Maurinho da Roteria Sua Aparecida, Tonhão, da banca. Canal Mais, uma rádio e muitas vozes. Bora render, bora trabalhar.
13: Bora trabalhar.
14: Caí cedo da cama hoje, hein? Tchau,
13: vamos
14: obrigado.
13: Lá, vamos trabalhar, TT. Um abraço, bom dia. Pelego também, lá do Baralho Meu Povo. Manda bom dia, Carlão, né? Que Deus abençoe a todos nós, né? Com muita saúde, né, Pelego? Um abraço, irmão. Bom dia e bom trabalho também, certo? Aldo Cardoso, meu grande amigo, ligadinho com a gente, manda aquele bom dia. Valeu, Aldo. Um abraço. Que Deus abençoe você e todos os seus familiares. Bora, Barreto canta a música Amaremos, amargurado do Tião Carreiro e Pardinho, a Dona Viola e Gardel, né? A música é fim de do Carreiro, né? É essa modona bonita, a gente confere aqui a partir de agora no Canal Mais FM. Acertando o relógio, 5 horas e 37 minutos, uma excelente manhã, uma ótima segunda-feira. Música.

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0: sábado, são 6:08, acertando o seu relógio 6:08 e conferindo aí com ele Silvio Zé Goiano cantando a música Areião da Saudade. 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Agora seguimos, alô, abraço, bom dia para o pessoal que está comigo por aqui, desejando um excelente manhã, um ótimo dia, vamos lá, né? A Simone Sanches, um abraço querida, bom trabalho Simone, Deus abençoe seu dia, obrigado pelo carinho, pela sintonia. Mais gente com a gente, meu amigo Tobias, né? Está por aqui comigo para mandar o seu recado, seu abraço, bom dia, fala comigo Tobias, bom dia irmão, tá bom? Diga lá,
1: bom dia. Belo bom dia para você, meu caro amigo Carlos Branco, como é que vamos, tudo bom?
0: Bem.
1: Mais um bom dia mesmo.
0: Valeu Tobias.
1: Uma ótima semana para você, desejo de coração. Carlos Branco, gostaria de ouvir hoje para começar a semana Tião Carreira e Pardinho, Flor do Baile. Oferecer todos os ouvintes da Canal Mais, meu amigo TT Boiadeiro.
0: Perfeito.
1: Um abraço!
0: Valeu, Tobias, um abraço, bom dia. Meu amigo Guido, lá em Piratininga, na sintonia. Valeu, Guido, um abraço, bom dia, trabalho também daqui a pouco, né, Guido? Deus abençoe, tá bom? Marcelo Dotto, meu grande amigo, meu irmãozinho, tá por aqui com a gente também, um dos milongueiros, manda seu bom dia, valeu, tamo junto, né? Bora lá, né, Marcelo, fazer o quê, né? Temos que trabalhar, né? Alerceu, mandou umas xícarazonas de café aqui pra gente, né? Um abraço, bom dia, tamo junto. Reinaldo, Ana Nery, aquele abraço, aquele bom dia. Valeu, Reinaldo, aquele Lucas, estão na sintonia. Meu amigo Betão, lá do Vani Maria, também tá de férias ainda, hein, Betão? Aí sim, velho, tá daquele jeito que você gosta, hein? Aí tá no jeito, hein? Um abraço, bom dia. A Marli, da Oficina de Costura, aquele abraço, Marli, um bom dia. Obrigado aí pelo carinho, sempre pela sintonia, sempre curtindo o som do Canal Mais FM, em especial agora o programa Bom Dia Viola, comigo, Carlos Branco. Bora de música, Flor do Baile, quem canta essa moda aqui é Tião Carreiro Pardinho, Burro Soberbo, né? Na sequência, Zolino Marroeiro, né? E Grand Prix do Amor com César e Paulinho. Na sequência, a gente vem com as milongas dele, né? André Cremosão e suas milongas e seus milongueiros. São 6:12, bom dia. Tá aí a dica pra você que está ligado, sintonizado em 87,9. 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

0: E embora são 6 horas e 21 minutos, conferindo o sucesso de César e Paulinho, a música Grand Prix do Amor, passou por aqui também com Solino Marroeiro em Burro Soberbo, e a primeira desse bloco, né, foi Tião Carreiro e Pardinho cantando a música Flor do Baile. E agora sim tem as milongas deles, né, o André Cremonês, né, e seus milongueiros vêm chegar para contar seus fatos verídicos, verdade verdadeiras, nem tanto, mentiras mentirosas, 100%, podemos dizer, né, André? Aquele abraço, aquele bom dia, meu irmão, como é que você tá? Fala comigo, bom dia,
1: André. Bom dia, meu irmão Galão,
0: bom dia.
1: Diga. Galão tropeiro, visitante e historiador da cidade de Salto.
0: Salto.
1: Salto, município ali na região de Sorocaba,
0: Galão. Isso. Salto.
1: Que já passou pouco mais de 142 mil habitantes, hein? Salto, que esse termo vem do Tupi-Guarani, né? Que
0: sim,
1: quer dizer Ituguaçu.
0: Ituguaçu.
1: Vem de Ituguaçu. Ituguaçu, que é uma cachoeira muito antiga e muito famosa na região, Galão. Que Ituguaçu, que vem do Tupi-Guarani, quer dizer salto, né? Ou coisa grande. E aí lá no começo, o município foi batizado como Salto de Itu. Só que, porém, Galão, como Itu também quer dizer salto ou cachoeira, então só foi colocado como Salto, que na verdade quer dizer uma cachoeira grande, Galão.
0: Perfeito.
1: Bom dia, meu irmão Galão.
0: Bom dia.
1: Ô Galão, você sabe que esses dias o Giro Leibes, o Giro Leibes, ele pegou o telefone celular de Marcelo Dota e foi fazer um videozinho desse de dancinha pro Instagram, né?
0: Tá,
1: tô mandando o vídeo, Galão, pra você ver o que que aconteceu.
0: Quero ver.
1: Não é que deu tanto certo a dancinha do Giro Leibes, que viralizou de uma certa maneira, Galão, que deu mais de 25 milhões de visualizações. E agora o vídeo tá correndo o mundo, Galão. E tô até sabendo que o dono das redes sociais aí, né?
0: Sim.
1: Inclusive do Instagram, o dono do Instagram, ele tá querendo convocar o Giro Leibes para dar um curso para todos os internautas e para todos os influenciadores de como fazer dancinha pro Instagram, hein? Agora segurem, Giro Leibes, o novo professor de dancinha do Instagram a
0: meu
1: nível
0: pai.
1: Mundial. Agora segurem.
0: Eu quero ver.
1: Não é verdade, Marcelo Dota? Não é verdade, Márcio Dota Arminha? Não é verdade, Bart Simpson? Ajuda aí, Tiaguinho. Ajuda o Giro Leibes a virar mestre da dancinha do Instagram. Vai, Mr. Ray, my love, Mr. Ray.
0: Eu quero ver o Thiago um dia gravando um vídeo pro Instagram, ou então, né, o TikTok, aí que seja, né? É o Thiago fazendo a dancinha. Não precisa nem colocar efeito sonoro, né? Só ele fazendo a dancinha já tá bom, né, Thiago? Você tem coragem, Thiago, de fazer isso? Fala comigo.
2: Compadre do céu. Vou falar pra você, olha, deu dó, hein? Eu fiquei com dó, cara. Fui lá no Marcelão Dotinho esse final de semana, hein, rapaz? Você não sabe o que o Marcelão me aprontou com o Giro Leibes, cara.
0: O que ele fez?
2: Você acredita que ele colocou de castigo, cara? Colocou de castigo, falou que cortou a mesada dele. Ele precisava de uma graninha, cara, pra poder ser com a namorada,
0: tava
2: com a laica, né, meu?
0: Lógico.
2: E não tinha dinheiro nenhum, tadinho, cara. O Marcelão deixou ele na mão, firme mesmo. Que eu fiz, compadre? Pedi na Shopee, rapaz. Pedi um iPhone 24 pra ele. Nem tem nos States. Só pra você, eu mandei fazer, filho.
0: Rapaz,
2: dei pra ele de presente, compadre, céu. Rapaz, viu essas musiquinhas, essas dancinhas de TikTok, Instagram aí? Que ele fez, cara? Pegou a laica e começou a bolar uns esquemas de virar professor, cara, de dança em TikTok e de Instagram. Compadre, viralizou, cara. Só tá dando ele nas plataformas digitais, cara.
0: Olha,
2: moço,
0: só
2: tá faturando milhões agora. Agora quem que tá na mão do Giro Leibes?
0: Quem?
2: Marcelão, positiva? Rapaz do céu, tá lascado, hein? Agora aguenta o menino, hein?
0: Na segura.
2: Verdade, André, na verdade, Dota, ajuda aí.
0: Ajuda aí, que jeito, hein? O Marcelo Dota tá lascado, hein? Tá bem? Tá poderoso, hein? É isso aí, hein? O Maurinho quer falar alguma coisa com a gente, Maurinho? Fala lá, bom dia.
3: Alô, Carlão, bom dia,
0: bom
3: acabou.
0: Dia.
3: Como é que você tá?
0: Eu bom. Carlão,
3: Toca pra nós aí o Tordilho Negro, eu esqueci quem é o Escaboquinho.
0: É Rodrigo Matos e Praiano.
3: Oferecer aí pra ter boiadeiro, Tonhão da Banca, Vaguinho.
0: Sim.
3: O mal acabado do Daniel.
0: Perfeito.
3: O Maurício dos Anjos, o Pirlo, beleza?
0: Perfeito.
3: Tchau, obrigado.
0: Tchau, nada, valeu. Um abraço, bom dia também pro meu amigo aqui, Haroldo Alberto, que já está começando a trabalhar, né? Bom dia, Galão, né? Bora pra luta, né? Bom dia, Haroldo, um abraço, irmão, bom dia. A Elis do Historia já está por aqui com a gente, mandando seu bom dia também, valeu. Meu amigo Marcos Brancalhão está com a gente, mandando seu bom dia, obrigado, irmão. Um abraço e um bom dia. Pedro, que tá falando hoje é aniversário da minha mãe, né? A dona Hilda. A gente deu parabéns pra ela no comecinho do programa aqui. Ela mandou aqui indicando sucesso musical. Ela mandou bom dia, Carlão, né? Hoje é aniversário da minha mãe, Hilda, né? Hilda Fernandes, do Popular Ipiranga. Manda um alô pra ela. Tá dado o recado. Obrigado. Aí, parabéns, dona Hilda. O Pelego tá mandando aquele alô, aquele abraço, aquele bom dia pra senhora, aquele abraço e um feliz aniversário. Bora dar tempo de tocar ainda, Tordilho Negro, é quem canta essa música, é Rodrigo Matos e Braiana. A gente volta na sequência, depois falando do Donê, da sua loja da construção. São 6h27, bom dia.

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1: Embora são 6:30, bom dia.
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em Bauru são 6 horas e 39 minutos, acertando seu relógio 6h39, conferindo aí com o João Mulato, Duratinho, a música Paixão de Três Lagoas, em sua moda de qualidade. 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Agora seguimos por aqui com um alô, abraço, bom dia para os meus amigos, né? Os nossos amigos aqui, que sempre na sintonia, né? Meu amigo, o Luiz Antônio Figueiredo, Luiz Antônio Donides e a Bélia, aquele abraço, aquele bom dia, meu irmão, um abraço, Deus abençoe vocês aí, viu? A Ilda está agradecendo, viu, Pelego? Sua mãe está agradecendo aí pelas felicitações aí pelo aniversário dela, tá certo? Aquele abraço, aquele bom dia. Minha amiga Cristina Campos, lá do Bolo 16, na sintonia, deixa aquele bom dia especial pra gente, valeu, Cris? Um abraço, meu amigo vereador de Piratininga, os Niazi, também está por aqui, mandando aquele bom dia, galerinha do bem, valeu? Um abraço, Lange, que Deus abençoe vocês. A Neide Faria, lá do Jardim Olímpico, nos ouvindo pela internet, deixa um bom dia todo especial. Eu agradeço o carinho e a sintonia. A minha amiga Edna, lá do Jardim TV, também está com a gente curtindo. Um abraço a você e todos os seus familiares, Edna, que tenhamos aí uma segunda-feira abençoada por Deus. Perfeito, Tião do Carro e Pagodinho canta a música Loura do Caixa, hein? Mundo Vazio com Milionários é Rico, né? E Neto de Carreiro com César e Paulinho. Agora são 6 horas e 42 minutos. Uma excelente manhã, uma ótima segunda-feira.

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E embora são 7:09, acertando o seu relógio 7:09, conferindo aí com João Mineiro e Marciano, a música Vestido de Noiva, meu amigo Danilo Moura, que indicou esse sucesso. 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Perfeito? 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Bom dia, sim. Um abraço, bom dia, meu amigo Danilo Moura, da Sintonia, né? Bom dia, Carlão, né? Saudações caricaturísticas, né? Bora pra mais uma semana de luta e trabalho. Tocou, né? Toquei, né? João Mineiro Marciano, a música Vestida de Noiva. Bom dia, Danilo. Um abraço, irmão, bom dia. Também estava aqui meu amigo Rosenvaldo Prudência, meu amigo caminhoneiro, na Sintonia, curtindo o programa Bom Dia Viola, comigo, Carlos Branco. O Adriano Lopes, a Josi Lopes, Davi Lopes, Enzo Lopes e o Danielzinho Lopes também estão na Sintonia, curtindo o programa, e a gente agradece o carinho sempre e a Sintonia. Quem canta agora é Milionário Zé Rico, a música Duas Camisas. Depois estou voltando para você com Teodoro Sampaio, saudosa mocidade em Divina e Paranaense. Três modas de qualidade, como se confere a partir de agora aqui na Canal Mais FM. Acerte seu relógio, são 7:13. Bom dia.

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E agora, Moro, são 7 horas e 41 minutos, acertando o seu relógio, 7h41, Durval e Davi cantando a música Pelo Amor do Nosso Amor. 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

0: 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Um abraço, bom dia para minha querida amiga Sandra Anteveri, lá do CRAS da Quinta da Bela Olinda, está na sintonia, curtindo o programa Bom Dia Viola. Valeu, Sandra, um abraço, querida, bom dia. Também já está por aqui comigo, mandando aquele bom dia, nosso amigo Everton, aqui da Vila Industrial, manda um bom dia, gostaria de ouvir a música Peão do Vale Valentim, cantando a música Poção Mágica, né? É, oferecendo para vocês e para todos os ouvintes da Rádio Canal Mais FM. Agradeço, bom dia, meu irmão. Deus abençoe seu dia. Edilma do Três América, por aqui com a gente, para mandar o seu bom dia. Fala comigo, Edilma, bom dia, tudo bem?
1: Bom dia, Carmen, que Deus abençoe seu dia. Manda aí duas camisas, qualquer uma, tá aí, eu conheço pra Sarafim, pra minha Taim, pra minha Tisadora, pra minha filha Jéssica. E pra todas minhas amigas e amigos que estão escutando o canal, mas pra todos, é muita gente, né? Jesus Cristo te proteja, Carmen. Você e toda a sua família. Um abraço e beijo. Valeu. Deus abençoe a todos.
0: Valeu, Edinho. Um abraço, Serafim, Emily também, a Tetezinha, sempre com a gente aí, né? Um abraço e um bom dia também pro meu amigo Otonho, Armandinho Losná, que estão na sintonia agarrada até da vaca, lá tirando leite, né? Mas estão sintonizados, curtindo o programa Bom Dia Viola, e a gente agradece sempre aí a sintonia, aquele semana de bom dia pra gente, né, Toinho? Um abraço, valeu, Armandinho, um abraço, bom dia. Música, quem canta agora é Thiago Viola e Carlos Lima, música O Dono do Mundo, na sequência Alan e Aladim, Dois Passarinhos, né? Peão do Vale e Valentim, a música Mágica Poção, hein? E Chalé de Madeira com Carlos César e Cristiano. Bora embora, são 7 horas e 45 minutos, ou excelente manhã, uma ótima segunda-feira.

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8: E aí, Mauro, são 8:05. Bom dia.
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Agora para o som, 8 horas e 44 minutos, acertando seu relógio, 8h44, conferindo aí com Lucas Reis e Tássio, cantando a música Sangue Caipira. Passo por aqui também com Pena Branca e Chavantinha, a música Triste Barrante. 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Últimos abraços, bom dia dentro do programa Bom Dia Viola, minha querida amiga Paulina Moraes, lá de Piratininga. Um abraço a ela, Estela Paparelli e todas as meninas da Oficina do Bem de Piratininga. Aquele alô, aquele abraço, aquele bom dia. Betão do Vânia Maria também está com a gente por aqui, deixando aquele alô e aquele abraço. Daqui a pouquinho, às 9 horas da manhã, tem Fábio Ramos apresentando o show da manhã. Tem muita música, informação, momento modão e a sua participação. Continue aí, mandando sua mensagem através do fone WhatsApp 14 996 188790, que está liberado ao show da manhã. Eu me despeço aqui, prometo voltar amanhã às 5 horas da manhã em ponto com o programa Bom Dia Viola, comigo Carlos Branco, aqui com você em 87,9 da Canal Mais FM, uma rádio muitas vozes. Perfeito? Fiquem com Deus, que eu vou e volto com ele, e com certeza amanhã cedinho a gente se fala novamente aqui na Canal Mais FM. Acerte seu relógio, são 8 horas e 45 minutos. Uma excelente manhã, uma ótima segunda-feira e uma semana abençoada por Deus para todos nós. Tchau, tchau, fui, valeu e até amanhã.

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11: 9 horas. 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
1: Rádio Canal Mais FM, uma rádio, muitas vozes. 9 horas e 11 minutos. Ana Castela.
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0: Maratona Canal. 9:12. Bom dia. Sucesso de Ana Castela, Olha Onde Eu Tô. Também passou por aqui a música de Luan Santana, Abalo Emocional. Bom dia, tudo bem com você? O show da manhã já começou. Eu quero você participando com a gente ao vivo, através do nosso telefone WhatsApp 996-18-8790. Como é que foi o seu final de semana? Quero convidar você para ficar comigo. Das 9 da manhã ao meio-dia, você participa ao vivo aqui no Show da Manhã. É segunda-feira, dia 24 de agosto de 2026, e você também ligadinho na Canal Mais FM, uma rádio muitas vozes. Em ZYW662, canal 200.
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0: É, o programa de hoje só está começando. Quero você ligadinho com a gente. Onde você está ouvindo a Canal Mais FM? Na sua casa? Muito obrigado pela sintonia. Você também que está dirigindo o seu carro, obrigado pela carona. Alô, meu amigo Matheus, motorista de aplicativo. Tamo junto, hein, Matheus? Quero você sempre participando aí com a gente. Manda zap 996-18-8790. Aproveita e já faz aí o seu pedido musical, porque daqui a pouco tem o nosso tema do dia. A gente começa com as atuais e no segundo bloco tem clássico sertanejo. Às 10 horas da manhã tem momento modão. Canal Mais, uma rádio, muitas vozes. Show da manhã, do moderno ao modão. E também eu quero convidar você que está aí na sua casa, ouvindo a nossa rádio Canal Mais FM, para fazer o seu pedido musical. 996-18-8790. Manda o seu alô, manda o seu bom dia, com muita alegria. Quero ouvir a sua voz aqui no zap da Canal. Cadê você que ainda não mandou zap, hein? Uma semana abençoada para você, ouvinte Canal Mais FM. Acredite em Deus e acredite em você.
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0: É bom demais. É show da manhã. O maior show das galáxias. 9:15. A gente continua com Gustavo Lima.

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0: Sucesso de Paulo e Paulino. Leonardo. Nada mudou. Fechando o nosso primeiro bloco do Show da Manhã, nesta segunda-feira, dia 24 de agosto. Bom dia! Olha, também passou por aqui a música de Maiara e Maraísa, cantando a música Tchau! E você também ouviu Daniel, Meu Mundo e Nada Mais. Também com a participação de Guilherme Arantes, música boa, hein? É a família Canal Mais FM, ligadinho em você. Bom dia, o que você está fazendo de bom nesta segunda-feira? Tá tomando café da manhã? Olha lá, diretor, quanta gente bonita tomando café da manhã. Ô, gente linda! Eu quero vocês participando comigo, hein? Quero ver a sua carinha aqui no zap da Canal. 996-18-8790. Me fala onde você está ouvindo o Show da Manhã. Aproveita para fazer o seu pedido musical e mandar o seu bom dia com muita alegria. Eu quero saber como é que tá o tempo aí. Ô Lula Monteiro, como é que tá o tempo aí no Rosa Branca? Conta pra gente, garota do tempo. Bom dia. Bom dia, Creuza Sobral, nossa fazendeira lá do Parque Jaraguá. Ela também é costureira de mão cheia. Bom dia, Merlin, a nossa poetisa. Qual será a poesia do dia, hein? É já, já. Alô, Chácara dos Gama. Será que o pessoal já acordou? Cucucucucu. Alô, alô, pessoal da Chácara dos Gama. Ih, esse galo aí tá meio fraco, hein? Tem que chamar o galão da madrugada. É ou não é? Você sabe quem que é o galão da madrugada, né? Ele começa bem cedinho, às 5 horas da manhã. É o Carlos Branco. Um abraço pra você, Carlos Branco. Apresentador do Bom Dia Viola. Já tá descansando, né? Será que ele tá ouvindo o programa? Abraço pra você, Carlos. Eu quero você participando com a gente, fazendo seu pedido musical. No próximo bloco tem clássico sertanejo. E eu também daqui a pouco te conto tudo que se comemora hoje. E também o nosso tema do dia pra você participar no Desafio dos Bairros. Combinado? Sai daí, a gente volta já, porque está chegando os nossos campeões de audiência. Ah, lembrando que você também pode anunciar na Rádio Canal Mais. 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

0: Bom dia, gente!
1: Bom dia!
0: O sol já amanheceu na fazendinha.
2: Bom dia, mãe. Bom dia, pai.
0: Bom dia, família. Bom dia. O show da manhã tá no ar.
3: Todos os dias nós temos a oportunidade de acordar, agradecer.
0: E o que, Ana?
3: Tomar um cafezinho e deixar de ser besta.
0: Então tá. Então vamos deixar de ser besta e curtir o show da manhã.
1: Bom dia!
0: Bom dia pra você.
1: Bom dia!
0: Manda a tristeza embora. Hoje é dia de alegria.
1: Bom dia você no trabalho. Bom dia você.
0: Bom dia pra você que está trabalhando, que está na sua casa. Tá de folga hoje? Ô, coisa boa.
1: Bom dia você no seu mar.
0: Bom dia, criançada. O tio Fábio já chegou. Hoje é pra todo mundo participar, hein?
1: Bom dia.
0: Bom dia.
1: Bom dia você que está triste.
0: Bom dia pra você que é feliz.

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1: Tô de volta com mais um bloco ao vivo, Show da Manhã, o maior show das galáxias. É claro, sempre com a sua participação. Senão não tem jeito, né, diretor? Você tá bom, diretor? Você aproveitou o final de semana com a diretora? É, tirou foto? Postou no Instagram? No Facebook? Ah, então eu vou curtir. E você também pode curtir a nossa página do Facebook, tá? Facebook.com/CanalMaisFM. Lá você fica por dentro de tudo que acontece na Canal Mais e também aqui na cidade de Bauru e região, em todo o Brasil, né? Carlos Branco está sempre também postando tudo o que acontece na cidade de Bauru na página do Facebook da Canal Mais FM. É, tem bastante conteúdo para você, viu? Você, internauta da Canal Mais FM. Lembrando que você também pode ouvir a nossa rádio através do nosso site, canalmaisfm.com.br. E também através das plataformas digitais de rádio, Rádios Net e Rádios Brasil. E pronto, na frequência 87,9 FM. Canal Mais, a mais ouvida e mais amada de Bauru e região. E de todo o Brasil, tá? São 9h41. Bora lá participar com a gente? Através do nosso telefone WhatsApp 996188790. Pode mandar mensagem de texto, diretor? Ó, mensagem de texto, mensagem de voz para fazer o seu pedido musical, mandar o seu alô, o seu bom dia. Você que tá tomando café da manhã, eu tô sentindo o cheirinho aqui, viu? Café da manhã delicioso dos nossos ouvintes. Mas antes, vamos cantar a nova música do Show da Manhã? É, tem vinheta nova, você viu, diretor? Que chique! Vamos ouvir, vamos cantar comigo. Canta comigo, canta! Eu não sou o Rodrigo Faro, mas canta comigo.
2: Bom dia, Brasil!
1: Bom dia, Brasil!

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1: Muito bem. Bom demais, né? Obrigado pela sua audiência. Agora só falta você participar. WhatsApp liberado 996188790 para você mandar o seu bom dia, Fábio Ramos. Eu também estou ouvindo o Show da Manhã aqui na minha casa, ouvindo também no meu rádio, dirigindo meu carro, no meu trabalho. Quero você participando com a gente. A gente vai bater um papo com quem? Ah, essa aqui é a nossa garota do tempo. Ela já tá de pé com vocês, Lola Monteiro. Bom dia, Lola, direto do Rosa Branca. A gente quer saber como é que tá o tempo aí. Conta pra gente, garota do tempo. Bom dia, Lola.

0: Oi, Fábio Ramos, bom dia.
1: Bom dia.
0: Acabei de levantar. Tô aqui fritando um ovinho pra me comer com pão.
1: Ah, não acredito.
0: E ouvir a Canal Mais, o show da manhã.
1: Delícia.
0: E o tempo aqui, Fábio Ramos, tá muito sol, tá muito seco,
1: é,
0: me causando uma alergia danada.
1: Ah.
0: Mas vamos que vamos.
1: Tchau, vambora.
0: Tchau, Fábio. Ótima programação. Bom dia, bom dia, bom dia.
1: Bom dia, bom dia, bom dia, Lola Monteiro. Ah, tá fazendo um pãozinho com ovo aí, é. Você tá esperta, hein, menina? Diretor, vamos mandar o nosso drone da Canal agora mesmo. Lá no Rosa Branca, direto na casa de Lola Monteiro, porque lá tem pão com ovo quentinho e cafezinho. Você não é boba não, hein, Lola? Abraço. Ótima semana, obrigado. Quem mais? Aonde você está ouvindo o show da manhã? 996-18-8790. O que você está fazendo de bom? Manda zap, daqui a pouco tem o tema do dia, tá? Para você participar com a gente.
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1: É a família Canal Mais FM ligadinha em você. Ninguém fica de fora não, viu? Daqui a pouco tem tempo e temperatura. Quer saber se vai chover? Será que vai chover? Será que não vai? Daqui a pouco eu te conto, tá? É só continuar ligado na Canal Mais FM. Uma rádio, muitas vozes. Eles também vão cantar pra você, com vocês, Edson e Hudson. Vai ficar tudo azul. Canta azul pra gente.
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1: Agora 9h46.

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0: Rádio Canal Mais, a mais ouvida e mais amada de Bauru. Chitãozinho e Chororó, deixa, deixa que dizem, que pense, que fale. Você está ouvindo o Show da Manhã, são 10 horas e 3 minutos, 10 e 3. 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Também passou por aqui a música de Jaine, Você Vai Ver. E você também ouviu Christian e Ralph, Nova York. É a família Canal Mais FM, ligadinho em você. Esse foi o nosso bloco de clássico sertanejo. Show da manhã desta segunda-feira, 24 de agosto. Todo mundo participando aqui, diretor. Olha só, tá tudo verdinho, agora sim. Tá do jeito que a gente gosta, né, diretor? Aí você gosta, né? Olá, bom dia, quem tá falando? Seja bem-vindo, é o Osni. Alô, Osni, é o Osni Azi. Você tá bom, Osni? Seja bem-vindo ao Show da Manhã, ótima semana. O que você conta de bom pra gente?
1: Bom dia, Fábio Ramos.
0: Bom dia.
1: Osni Azi aqui de Piratininga.
0: Ô, limpando Piratininga.
1: Limpando a casa, dançando com a vassoura.
0: Ah.
1: E ouvindo o Canal Mais FM.
0: Sério?
1: Uma rádio, muitas vozes e milhares de ouvintes.
0: Aí
1: bom
0: sim.
1: Bom dia a todos.
0: Gente, o Osni Azi, ele está lá em Piratininga dançando com a vassoura, ouvindo o Show da Manhã. Então vamos dançar aí, Osni. Abraço pra você, que legal, gostei. Vou mandar o nosso drone lá também. Manda, manda. Manda o drone da Canal Mais FM lá em Piratininga pra ver o Osni dançando com a vassoura. É o Osni Azi. Ele é famoso também. É nosso ouvinte famoso aqui da Canal Mais FM. Valeu, Osni! Abraço pra você. Quem mais tá com a gente? Olá, bom dia. É a Selene. A Selene mora lá no Roosevelt. Alô, pessoal do Roosevelt. Forte abraço pra vocês. Tudo bem, Selene? Bom dia.
2: Bom dia, Fábio Ramos.
0: Bom dia.
2: Olha, adorei a sua nova vinheta.
0: Gostou?
2: Meus parabéns, ficou linda.
0: Obrigado. Vamos cantar,
2: Deus,
0: hein?
2: Te abençoe muito, com uma semana maravilhosa, tá?
0: Amém.
2: Você e toda a sua família. E também a família Canal Mais, né? Eu não vou nem falar nomes, eu ofereço para todos que ouvem a Canal Mais. Eu quero ouvir Folha Seca com Amado Batista, se for possível.
0: Olha,
2: tá? Um abração, obrigada.
0: Folha
2: Bom
0: Seca.
2: Dia.
0: Vamos tocar música boa, Folha Seca de Amado Batista. Ô Selene, obrigado, viu? Que bom que você gostou da nossa nova vinheta do Show da Manhã com Fábio Ramos. Eu quero você sempre cantando aí com a gente, viu? Começou a ouvir a nossa vinheta nova, Selene? Já vai dançando. Se tiver vassoura aí também, dança com a vassoura. Faça que nem o Osni, lá de Piratininga. Vamos animar! Valeu, Selene! Tem mais gente querendo falar com a gente. Olá, bom dia, quem tá falando? É a Renata? Oi, Renata, bom dia!
3: Bom dia, Fábio Ramos, tudo bom?
0: Tudo bem.
3: Fábio é o nome do meu irmão, do meu sobrinho e do meu ex-namorado.
0: Sério?
3: Fábio na minha família tem demais.
0: Olha quanto Fábio aí.
3: Adoro. Viu? Aqui é a Renata, aqui do Parque Vista Alegre, perto da casa do garoto.
0: Sim.
3: Com a dona Lúcia. É, estamos ouvindo a rádio.
0: Tá legal.
3: Queria que você mandasse um abraço pra nós e uma música. Pode ser...
0: Qual?
3: É, César e Paulinho. Eu não sei o nome da música, aquela que eu tô indo pra um lugar.
0: Qual lugar?
3: Um lugarzinho que eu amo. Acho que é isso. Um beijo. Manda um beijo pro Fábio Ramos, mãe. Beijo, Fábio Ramos.
0: Olha só, beijo pra vocês aí também, Renata. Que legal. Obrigado pela audiência. Olha, tá todo mundo ouvindo o Show da Manhã. Aí sim, gostei. Fiquei sabendo que tem Fábio pra mais de metro aí, é? Quanto Fábio, hein, Renata? Ainda bem que cabe lugar, né? Pra mais um Fábio, né? O Fábio Ramos também tá aqui, ei! Obrigado, viu, Renata, pelo carinho, viu? Bom demais falar com você. No próximo bloco, tem modão sertanejo. E também você vai ficar sabendo o que se comemora hoje e vai ter mais alô também. Cadê a sua mensagem? Cadê a sua mensagem de texto? Mensagem de voz? Eu quero ver a sua carinha aqui no zap da canal, hein? 996-18-8790. Tá todo mundo ouvindo o Show da Manhã. A gente volta já.
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2: Voltamos a apresentar o Show da Manhã desta segunda-feira. Um bom dia para você que tá ligadinho na Canal Mais FM, a sua 87.9. Agora são 10 horas e 16 minutos, 10 e 16. 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Daqui a pouco tem mais Alô ao Vivo com a sua participação através do nosso telefone WhatsApp 996188790. Manda zap aí, a gente quer falar com você ao vivo. E agora tá na hora do momento modão dessa segunda-feira. Primeira de hoje. Campeão do espaço, Zé Mulato e Cassiano. Bom dia. Oba.

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0: Bom dia!
1: Bom dia! De volta com o Show da Manhã. Mais um bloco ao vivo com você. Participa aí, 996-18-8790.
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1: É isso aí, com o Fábio Ramos. Voltamos a apresentar o Show da Manhã desta segunda-feira, 24 de agosto. Muito obrigado pela sua audiência. É muito bom ter você aqui com a gente. São 10 horas e 37 minutos. Repita, Fábio Ramos, 10 e 37. 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Daqui a pouco tem o nosso tema do dia para você participar. WhatsApp liberado, 996-18-8790. Esse vai ser o nosso desafio dos bairros, hein? Para todo mundo participar com a gente, ao vivo. 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
1: É lógico. Quer anunciar com a gente? Então manda zap aqui, ó. 996-18-8790. Pode falar, o Fábio Ramos. Eu também quero anunciar a minha loja, o meu produto, a minha marca na Canal Mais FM. 996-18-8790. É só mandar um oi, Fábio Ramos. 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Vem para canal você também. Olha, são 10 horas e 40 minutos. Você quer saber o que se comemora hoje? Hoje, dia 24 de agosto. Sabe o que se comemora hoje, diretor? É o dia da infância. Ai, que saudade, né? Passa tão rápido, gente. Meu Deus. E hoje também se comemora o dia do artista. Parabéns a todos os profissionais artistas de Bauru e do Brasil. E é por isso que no tema do dia eu quero saber, se você pudesse ser um artista, qual artista você gostaria de ser, hein? Cantor? Um ator? Um músico? Conta pra mim, eu quero saber. Tem artista de circo também, né? São vários tipos de artistas. Qual você gostaria de ser, se você pudesse ser um artista? Conta pra mim. 996-18-8790. Daqui a pouco tem Alô ao Vivo com a sua participação no nosso tema do dia. Enquanto isso, ela vai cantar pra você. Sucesso de Marília Mendonça. Bye, bye. Agora 10h42.

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0: Rádio Canal Mais FM, Amado Batista, Folha Seca. Este aqui também foi o pedido musical da Selene, lá do Parque Roosevelt. Valeu, Selene, muito obrigado pela sintonia de sempre. Forte abraço a todos aí do Parque Roosevelt, grande audiência da Canal Mais FM. São 10 horas e 51 minutos, 10 e 51. 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Quem tá com a gente, diretor, é o Fabiano do Bailão do Fabiano. E aí, Fabiano, você tá bom, filho? Seja bem-vindo.
1: Bom dia, Fábio Ramos.
0: Bom dia.
1: Um grande abraço aqui da comitiva, mas lá no Fabiano.
0: Abraço pra você.
1: Manda um abraço aí pra todos os ouvintes da Canal Mais FM.
0: Opa.
1: Estamos aqui escutando a Canal Mais, hein? Fazendo a limpeza aqui da BB.
0: Sim.
1: E onde comitiva, vai lá no Fabiano.
0: Abraço pra você.
1: Manda um abraço aí pra todos os ouvintes da Canal Mais FM.
0: Opa.
1: Estamos aqui escutando a Canal Mais, hein?

0: É o Bailão do Fabiano, ao vivo com a gente. Então quer dizer que domingo foi sucesso. E quinta-feira tem mais Bailão do Fabiano pra você. Fabiano, um abraço pra você e pra toda a sua comitiva. Tamo junto! 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São 10 horas e 52 minutos, quem mais? Olá, bom dia! Bom dia para o Clodoaldo de Reginópolis, tá ligadinho na Canal. Tudo bem, Clodoaldo? Bom dia. Fazendo bom dia, Fábio Ramos, eu tô ligadinho no show da manhã. Toca pra gente uma música aí, de Zé Mulato e Cassiano. Nome da música é o Drama da Dieta. Eu ofereço essa música para todos os ouvintes. Abraços, meu amigo Fábio Ramos. Abraço para você também, Clodoaldo. Daqui a pouco a gente toca a sua música. Direto de Reginópolis, hein? Valeu pela audiência. Bom dia também para o Fofão da Canal. Aí, Fofão, você tá ligado no show da manhã. Olha só que bacana, hein? A Sarinha vai gostar de conhecer o Fofão da Simone, né? Agora é o Fofão da Canal. Tá famoso, né? Abraço pra você, Fofão! O pessoal também tá participando do nosso tema do dia. Hoje se comemora também o Dia do Artista. E eu tô perguntando pra você... Se você pudesse ser um artista, qual artista você seria? Cantor, ator, músico, radialista? É, radialista também é artista, viu, diretor? É, tá pensando o quê? Quem tá com a gente é o nosso amigo, locutor, radialista, o Arthurzinho. Tudo bem, Arthur? Você já é um grande artista? Seja bem-vindo ao Show da Manhã. Bom demais falar com você.
1: Bom dia, Fábio Ramos. Bom dia. Olha só quem está aqui. O Arthurzinho, do programa Canalzinho com o Arthur. Todos olha os sábados, só. Das meio-dia às duas, aí, na Canal Mais FM, uma rádio de vozes, né? Bom dia a todos os ouvintes. Bom, hoje eu estou aqui em casa aproveitando. Dei uma fugida da escola.
0: Ai, ai.
1: Ah, Fábio Ramos, eu também sou artista, viu? Sou artista você de teatro, também sou artista de rádio. Tô aproveitando a minha infância também. Se eu fosse um artista, eu gostaria de ser...
0: O quê?
1: Cantor, músico, igual o Chitãozinho e Chororó.
0: Olha.
1: Inclusive, toca uma moda aí do Chitãozinho e Chororó pra gente. Evidências!
0: Olha, eu vou falar pra você... É evidente que você é um grande artista. Além de radialista, com certeza você vai ser um grande cantor. E eu vou comprar o seu CD também, viu? Um abraço pra você, meu grande amigo da Canal Mais FM, Arthurzinho. Todo sábado, do meio-dia às duas da tarde, na Canal Mais FM, com o programa Canalzinho. Palmas pra ele. Ele é um grande artista, né? O diretor tá mandando um abraço, falou pra você dar um autógrafo pra ele. São 10 horas e 57 minutos, daqui a pouco tem mais, alô, participe você também. Nosso tema do dia, hoje se comemora o Dia do Artista. Qual artista você gostaria de ser se você pudesse ser um artista, hein? Quero saber. Enquanto isso, tem Cristiano Araújo. Grande sucesso, vai doer! Show da manhã! Agora 10h56.

0: Rádio Canal Mais, a mais amada de Bauru e região. É só sucesso. Chitãozinho e Chororó. Evidências. Pedido musical do nosso amigo locutor Mirim. Está sempre com você aqui aos sábados na Canal Mais FM, com o programa Canalzinho. Nosso amigo Arthur, do meio-dia às 14 horas. Valeu, Arthurzinho do Canalzinho. Tamo junto, viu? Ele que já é apresentador do programa Canalzinho da Canal Mais FM, sucesso todo sábado, do meio-dia às 2 da tarde. E também vai gravar um CD, né? Pode gravar que eu vou comprar o seu CD e vou ouvir todo dia. Canal Mais FM. Olha, 11 horas e 4 minutos. Quem mais está com a gente? Olá, bom dia. Bom dia, Fábio Ramos. Aqui é o Carlão Ferreira. Carlão Ferreira Instalações. Ô Fábio, você sabe onde eu estou ouvindo a Canal Mais? Não, onde você está? Eu estou aqui em Água de Santa Bárbara. Olha só, que legal. Abraço a todos aí de Água de Santa Bárbara. Vamos lá para a cachoeira, diretor? Tomar um banho de cachoeira? É, tá esquentando, né? Vamos combinar. Um abraço para você, Carlão Ferreira Instalações. Vem para Canal Mais FM. Ele também está com a gente, representando sempre a Vila Independência, com vocês, TT Boiadeiro. E aí, TT, tudo bem com você? Ótima semana.
1: Bom dia, meu bom dia. Caro amigo Fábio Ramos.
0: Você tá bom, TT?
1: TT Boiadeiro, representando a Vila Independência. Fábio Ramos.
0: Pode falar.
1: Qual é uma moda? Hoje eu queria ouvir uma moda bacana mesmo.
0: Ah, é hoje mesmo.
1: O Milionário Zé Rico, duas camisas.
0: Duas camisas.
1: Ofereci pro pessoal lá do Bairro Silvinho, Ricardo Capuano.
0: Tá certo.
1: O Paulo Afonso, a Valdete, o Adãozinho, Edilma Três Américas, Serafim.
0: Maravilha.
1: E Maurinho da Rotirina Sua Aparecida, Aguinaldo Fofolete da Vila Junta. E tchau, obrigado. Muita gente.
0: Canal muita mais, gente.
1: Rádio, muitas vozes.
0: Você já tomou um suco de laranja aí, né, TT Boiadeiro? Um abraço pra você, tá? Tamo junto. Daqui a pouco eu toco sua música. Já tomou um suco de laranja pra refrescar um pouco? Tá quente, né? Tá esquentando. 11 horas e 6 minutos, tem apoio cultural? Ô, TT, depois você fala pra mim se você pudesse ser um artista. Ele é artista também, né? É, ele é boiadeiro, já trabalhou de palhaço também. Mas conta pra gente depois, se você pudesse ser um artista, qual artista seria o TT Boiadeiro? Seria um ator, um cantor, um músico, artista plástico? Quero saber, tô curioso, diretor também. A gente volta já.
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0: Voltamos a apresentar o Show da Manhã desta segunda-feira. 11 horas e 13 minutos, 11 e 13, horário de Brasília. 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E o TT Boiadeiro está participando também do nosso tema do dia. Acabou de pedir música, mas também quer participar, né, diretor? Então vamos lá. Alô, TT Boiadeiro, responde pra gente. Se você pudesse ser um artista, qual artista você seria? Hoje que se comemora o Dia do Artista, dia 24 de agosto. Bom dia.
1: Ô, Fábio Ramos, eu já fui palhaço no Trenzinho da Alegria.
0: Olha!
1: Fui Papai Noel, mas se eu fosse um artista...
0: Também!
1: Eu queria ser um palhaço. Porque eu sou, adoro criança, adoro brincadeira. Beleza?
0: Que legal! 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
1: Mais, uma rádio, muitas vozes. Sou seu fã!
0: Eu também sou seu fã, TT Boiadeiro. Olha que bacana, já foi palhaço do Trenzinho da Alegria. O Trem da Alegria está em todo lugar. E também já foi Papai Noel, Jingle Bell. Aí sim, hein? Valeu, TT, muito bacana. É muito bom saber disso. Quem mais está com a gente? A Lola Monteiro está mandando a foto do seu café da manhã aqui. Você está demais, hein? Olha que delícia. Pãozinho quentinho, pão com ovo quentinho. Ai, ai, ai. Bom café da manhã pra você aí, Lola Monteiro. Parabéns. É a nossa garota do tempo tomando café da manhã, ouvindo o nosso programa. Você também pode participar com a gente através do nosso telefone, o WhatsApp 996188790. Hoje é o Dia do Artista e eu quero saber, se você pudesse ser um artista, qual artista você seria? Enquanto isso, tem a carta de Milionário e José Rico. Esse é o pedido musical do Henrique, o primo do Clodoaldo de Reginópolis. Bom dia para você.

0: Rádio Canal Mais, uma rádio muitas vozes. Você está ouvindo o Show da Manhã, sucesso de Leandro e Leonardo. Fim de semana sem você. Aí não dá, né? 11 horas e 22 minutos, bom dia. Participe você também do nosso tema do dia. Hoje é o dia do artista. Eu quero saber, se você pudesse ser um artista, qual artista você seria? Daqui a pouco tem Adolfo Vena, a partir do meio-dia, apresentando o Território Sertanejo. Não perca. É o Salve, Salve, Simpatia, do meio-dia às 14 horas. E a partir das 14 horas tem Super Tarde com Edu Nunes, aniquilando o tédio, matando a pau o baixo astral. E em seguida, a partir das 17 horas, tem No Repique da Viola, com Tião Camargo. Por isso, continue na Canal Mais FM, uma rádio muitas vozes, sempre com o melhor da música sertaneja e, é claro, com a sua participação. São 11 horas e 23 minutos, hora de saber o tempo e a temperatura, nesse momento na cidade de Bauru. É a família Canal Mais, ligadinho em você. Nesse momento, a temperatura na cidade sem limites é de 23 graus. E a máxima de hoje, ela deve chegar a 27 graus na cidade de Bauru. Com 0% de chuva. Sem chuva na cidade, sem limites. Vento a 14 km por hora e a umidade relativa do ar é de 45%. Tempo e temperatura, Rádio Canal Mais FM. Todo mundo participando com a gente. Olá, bom dia! Hoje eu quero saber, se você pudesse ser um artista, qual artista você seria? WhatsApp liberado, 996-18-8790. Agora eu vou falar com o Williams, do Bela Vista. Alô, pessoal do Bela Vista! Obrigado pela audiência. E aí, Williams, se você pudesse ser um artista, qual artista você seria? Bom dia!
1: Bom dia, Fábio Ramos, aqui é o Williams do Bela Vista. Um abraço a todos os ouvintes e a vocês aí da canal, a nossa querida Canal Mais. Ah, eu queria ser artista, um cantor também, né?
0: Cantor? Olha, mais um cantor, hein?
1: Cantar umas modas aí, brincar um pouquinho. É, se fosse pra ser assim, um menino Zé Rico, né? Que ideia, né? Mas beleza, um abraço a todos aí.
0: Tá certo, Williams. Está dizendo, se ele pudesse ser um artista, ele gostaria de ser um cantor também, como o milionário José Rico. Valeu, gostei. Abraço para você, Williams. Quem mais? Quem mais está ligadinho no Show da Manhã? Olá, bom dia. Bom dia também para o nosso amigo locutor Boca Rica. E aí, Boca Rica? Tudo bem? Obrigado pela audiência. Apresentador do Riqueza Sertaneja. Tamo junto, Boca Rica. Obrigado pela audiência. Vai mandando o seu alô ao vivo aqui no Show da Manhã, respondendo pra mim. Se você pudesse ser um artista, qual artista você seria? Enquanto isso, tem Zezé de Camargo e Luciano. Cama de Capim. Você está ouvindo o Show da Manhã. Aumente o volume. Agora 11h25.

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0: Daniel, declaração de amor, música linda. 11 horas e 34 minutos, hora certa no oferecimento de Drogaria Catedral, atendimento de sua confiança. Todo mundo participando com a gente, mandando o seu alô através do nosso telefone, WhatsApp 996-18-8790. Quem está com a gente, diretor, é a Valéria Barros. Alô, Valéria, tudo bem? É legal ter você aqui com a gente, tá? Seja bem-vinda. Está dizendo bom dia, Fábio Ramos, uma ótima semana para todos os seus ouvintes. Legal. Ótima semana para você também, Valéria Barros. Ô Valéria, se você pudesse ser uma artista, qual artista você seria? Sabia que hoje é o dia do artista? Conta pra mim. Quero saber, o diretor também tá curioso pra saber. Você também pode participar do nosso tema do dia. Manda zap aí, pode ser mensagem de texto, mensagem de voz. Daqui a pouco tem Território Sertanejo com Adolfo Vena. O Salve Salve Simpatia tá chegando a partir do meio-dia. E em seguida tem Edu Nunes, é coladinho. Programa super tarde a partir das 14 horas. E agora tem apoio cultural. 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

0: 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Daniele Matheus. Descer para descer. 11 horas e 43 minutos. Repita, Fábio Ramos, 11h43. Tá passando rápido, hein? Daqui a pouco tem Adolfo Vena. Salve, salve, simpatia. Apresenta o Território Sertanejo pela Rádio Canal Mais FM, a mais amada e mais ouvida de Bauru e região. Com certeza. Uma rádio, muitas vozes. Olha, tá chegando mais um artista aqui, diretor. Hoje se comemora o Dia do Artista e a gente quer saber, se você pudesse ser um artista, qual artista você seria, hein? Wagner Gama, bom dia. Direto da Chácara dos Gama, hein? Lá da Vila Junta.
1: Bom dia, Fábio Ramos. Bom dia, diretor. Uma excelente semana para todos nós. E para
0: obrigado, Wagner.
1: Não mais.
0: Bom dia.
1: Uma rádio, muitas vozes. Arrasta a
0: e
1: cadeira,
0: aí?
1: O guarda-roupa e a geladeira, que hoje é segunda-feira.
0: Arrasta tudo aí.
1: O tema do dia, Fábio Ramos. A gente já tem artista aqui, o Fofão da Canal Mais e o nosso Masterchef número 1.
0: É verdade.
1: Já estamos cheios de... famosos aqui na Chácara do Gama.
0: Tá abraço, cheio de artista aí?
1: Gama, da Chácara do Gama.
0: Olha só que legal. Tá vendo, diretor? Lá na Chácara dos Gama tá cheio de artista. Tem o Fofão da Canal Mais FM. Era o Fofão da Simoni do Balão Mágico, lembra? E também, agora ele é o Fofão da Canal. E o nosso amigo, o Masterchef mais famoso da cidade de Bauru. É o Valtinho, Masterchef. Ô, Valtinho, a gente tá com saudade, hein? Participa aí. Pra falar qual que é o cardápio do dia. O diretor tá com saudade também, né, diretor? Ai, ai, ai. Cada cardápio gostoso, né? Costela de chão. Que mais? É costela de janela, né? De chão não, diretor. Tem chão também, né, Valtinho? Ô, Valtinho, um abraço pra você, tá? E pra todos aí da Chácara dos Gama. Ô, Wagner, e você? Se você pudesse ser um artista, qual artista você seria? Um cantor? Um ator? Músico? Responde aí pra gente. É a família Canal Mais ligadinho em você. São 11 horas e 46 minutos. Quem mais? A Mônica também tá participando. Oi, Mônica, você já é famosa. Bom dia, tá falando da Vila Falcão? Pode falar, Mônica. Bom dia, Fábio Ramos. Se eu pudesse ser famosa, gostaria muito de ser atriz. A Mônica também é atriz, não é? A Mônica é. A Mônica do Cebolinha? Valeu, Mônica, um abraço pra você. Que legal, gostei de saber, viu? Um abraço pra todo mundo aí da Vila Falcão. Quem mais? Daqui a pouco? Daqui a pouco, últimas participações, hein? Participe você também. Hoje se comemora o Dia do Artista, 24 de agosto. Dia da infância também, né? Se você pudesse ser um artista, qual artista você seria, hein? Participe! 996-18-8790. Enquanto isso, esses artistas vão cantar pra você. Bruno Marrone, Titãozinho e Chororó. Nascemos pra cantar. Bom dia, Deus abençoe a nossa semana. Show da manhã.

0: Senhoras e senhores, nós pedimos agora o carinho de vocês, aplaudindo bastante essa banda, esses músicos maravilhosos. Aplauso! O carinho de vocês, aplaudindo bastante mesmo essa dupla sensacional, Bruno e Marrone.
1: Esse talento Chitãozinho e Xororó.
2: Chitãozinho e Xororó, galera.

11 horas e 51 minutos. Paulo Gato, diretor, tá na hora de voltar pra casa. Bye, bye, tristeza, não precisa voltar. Tchau, tchau, Teletubbies. Gente, muito obrigado pela audiência de todos vocês. Aproveitar também e mandar um abraço pessoal lá do supermercado do Parque Jaraguá. É o Guilhermão. 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Ele que também já está há mais de 30 anos, são 30 anos já, o antigo Valmar do Parque Jaraguá, né? Abraço para você, Lorival, pro seu Toninho Açougueiro, pro Casquinha de Bala. Gente, vai no Guilhermão porque tem preço baixo todo dia, viu? Nossos parceiros da Canal Mais. E muito obrigado a todos que participaram do nosso tema do dia. 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E muito obrigado a todos que participaram do nosso tema do dia.

0: Simone Luigi!
1: Yarumaru!
0: Samanu!
1: Tchau, gente! Obrigado!
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0: 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Meio-dia.
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7: Meio-dia e 5.
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11: 12 horas e 6 minutos agora, estamos chegando aqui na nossa Canal Mais FM com o território sertanejo. Vamos até as 2 horas. A partir das 2 horas, você terá a companhia de Edu Nunes e a tarde, super tarde. Hoje, segunda-feira, dia internacional da ressaca, fique de boa, toma suquinho, segure o âmbito aí no trabalho, porque a vida não é fácil não, hein? Vamos começando então pro lado de cá, mandando aquele salve, salve, simpatia pra você, meu amigo, você, minha amiga aí na sintonia, você em casa, no trabalho, no carro, aonde você estiver, em 87,9, um salve, salve, simpatia. Chegando a nossa primeira de hoje, Bruno Gaspar.

Aí o sucesso, Henrique Diego, top do verão. Passou por aqui também Guilherme e Gustavo, Bonita e Bandida. Abriu a sequência, Bruno e Gaspar, Localiza. 12 horas e 16 minutos aqui no Território Sertanejo. Muito mais você!

0: 31 minutos aqui no Território Sertanejo, na nossa Canal Mais FM. Olha, você ouviu aqui Eduardo Costa, Uma Nova História, também Fernando Sorocaba, Luz da Minha Manhã. Ainda passou Gino e Geno, Só do Amor, quem me dá, né, meu? Jorge Henrique Abril, com Bagunça Minha Vida. 12h32, eu vou fazer um giro rápido pelo apoio cultural, daqui a pouco tô de volta, não saia daí.
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0: Aquele salve, salve, simpatia, 12 horas e 36 minutos para você que está aí no horário de almoço. Um bom apetite para você, viu? Vamos de sucesso por aqui, Wesley Safadão chegando para cantar no Território Sertanejo.

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3: Canal Mais FM, uma rádio muitas vozes, 12 horas e 50 minutos. Você ouviu o som de Maiara e Maraíza, Falsa Tentação. Olha, liberado para você participar, 14996188790. É só pedir sua música, mandar o seu salve, salve, simpatia para quem você queira. Sucesso, Christian Ralph, Minha Vida Sem Ela, às 12 horas e 50 minutos.

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0: 1:03.
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11: Estamos de volta aqui no Território Sertanejo, às 13h08. Chegando para você, sucesso com Amado Batista, Carta Sobremesa.

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1: Essa é uma homenagem a todos os bebos.

0: Espírito.
1: Valeu, Genildo.
2: Valeu, galera. Bom demais.
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0: Daí, Rio Negro e Solimões, tá ficando bom. 13 horas e 27 minutos aqui no território sertanejo da nossa Canal Mais FM. Bom, vamos aí fazer um giro rápido pelo apoio cultural. Daqui a pouco nós estamos de volta. Não saia daí.
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2: 1h28. 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